0: Foi. A Cassita tá no Rio Santiago. Ela passou aqui no Rio Santiago.
1: E tu?
0: Quero passar.
1: Perfeito no monte. Tipo, perfeito no monte. Ele é meu nombar. E tá assim que tá no Rio. Tá em Jesus Cristo. Foi.
0: A Cassita tá no Santiago. A Rádio Pé, que você tá aí, já? Hoje se tiver com essa cafetaria reunida, tem mais família, uma família, né? E nós vamos bater de menina, né?
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5: Fita aí.
0: Não, não, fita aí, não. Fita aí, não. Fita aí, não. A minha quise, a tua cachorra, e ela ficava carregando a tua menina, a tia quise.
5: Não, não, não, já tem. O cara, cara, tia, cara, cara, só cava. Mas não, não, já tia, batia a tia.
0: Tá indo ver, eu faço o que eu não tenho, eu fiz o meu.
5: E
0: eu?
5: E eu tô?
0: Ah, ele vai falar com a mãe, viu?
5: E eu tô?
0: E já. Se quer, estou com a minha dina, só te amando lá, chama a mesa da minha dina, e a cura, tu já vai com a mãe, aí eu mando, como é que tu te viu, né? Quis a mulher?
5: Sem dizer.
0: Ah, ele faz o ar.
5: Feito nós, né? Como... 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